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4: Oi, tudo bem? Sextou, hoje 15 de maio, hoje é Dia Internacional da Família. Eu sou Priscila Pira e tô aqui juntinho com você para apresentar esse programa incrível, que se chama Ritmo Perfeito, o nome já diz tudo, né? Pra gente ficar sempre no ritmo, com as melhores músicas e as melhores dicas de saúde, beleza e bem-estar. Bora entrar no ritmo? Leonardo, amanhã.
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0: E agora dicas do Bora Emagrecer.
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0: Quer melhorar sua técnica de agachamento hoje mesmo? Use o espelho ou grave um vídeo do seu treino para ajustar a postura. Outra dica valiosa é focar na respiração. Puxe o ar pelo nariz na descida e solte pela boca com força na hora de subir. Se você está começando, inicie sem peso algum até dominar a mecânica do movimento. Quando o agachamento é bem executado, ele se torna uma ferramenta imbatível, tanto para a estética quanto para facilitar as tarefas simples do seu cotidiano, como levantar e carregar pesos. Qualidade é o seu novo foco, aposte nisso.
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0: Continua o nosso ritmo com Pixote. Primeira noite.
2: Primeira noite.

0: Bissotti, aqui no Ritmo Perfeito. Primeira noite, uma ótima sexta-feira pra você. O Ritmo volta já já.
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2: A Rádio Cidade informa a hora certa.
3: 9:14.
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4: Oi gente, de volta no seu rádio com Fique Sabendo. Gente, o Google está negociando com a SpaceX de Elon Musk para lançar centros de dados diretamente na órbita da Terra. A ideia é usar satélites equipados com chips superpotentes para processar inteligência artificial, usando apenas energia solar constante e o frio do espaço para resfriar as máquinas. Além de tecnologia de ponta, o plano quer ajudar o planeta, já que esses centros de dados consomem muita energia e espaço aqui no chão. O desafio agora é o preço, já que a brincadeira pode custar até 2 trilhões de dólares. E o valor dos lançamentos de foguetes ainda precisa cair muito. Se der certo, a partir de 2027, o processamento de dados que a gente usa no dia a dia pode vir literalmente do céu. Já já a gente volta na sua programação, combinado?
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0: Castela, Princesa e muito mais músicas aqui no Ritmo Perfeito. Eu volto já já, hein? Tem música bacana e também tem dicas pra você ficar no ritmo.
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3: A Rádio Cidade informa a hora certa.
4: 9:28.
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0: Manu Batidão, Chuva de Choro aqui no Ritmo Perfeito. E agora dicas de belos hábitos.
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0: A ciência testou e comprovou. Tanto em humanos quanto em animais, a proteção contra infecções é significativamente maior quando o organismo está nutrido. Nos experimentos, as células de defesa de quem se alimentou proliferaram com muito mais facilidade do que em quem estava em jejum prolongado. Isso mostra que a comida de verdade é o suporte fundamental para a nossa biologia. Se o clima mudou ou se você sente que a imunidade baixou, foque em uma boa refeição. Nutrir o corpo é dar ao seu sistema imune o superpoder de que ele precisa.
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0: Continua o nosso ritmo com Ana Castela, Dona de Mim.

0: Aqui no Ritmo Perfeito, Bruno e Marrone. Ai, que vontade! Uma bela sexta-feira pra você. Eu volto já já com a última sequência do Ritmo.
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1: 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A Rádio Cidade informa a hora certa.
2: 9h40.
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1: Já estamos no ritmo perfeito de volta aqui em Maiara e Maraíza. Vai lá.
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0: E assim a gente termina mais uma edição do Ritmo Perfeito. Um ótimo final de semana pra você. A gente volta na segunda. Beijos e até mais.
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2: Quer melhorar sua técnica de agachamento hoje mesmo? Use o espelho ou grave um vídeo do seu treino para ajustar a postura. Outra dica valiosa é focar na respiração. Puxe o ar pelo nariz na descida e solte pela boca com força na hora de subir. Se você está começando, inicie sem peso algum até dominar a mecânica do movimento. Quando o agachamento é bem executado, ele se torna uma ferramenta imbatível, tanto para a estética quanto para facilitar as tarefas simples do seu cotidiano, como levantar e carregar pesos. Qualidade é o seu novo foco, aposte nisso!
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3: A Rádio Cidade informa a hora certa.
4: 10:01.
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1: A Rádio Cidade informa a hora certa.
2: 10:15.
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8: Oi, oi, gente querida, de volta. E atenção, um estudo com mais de 3 mil adultos revelou que não praticar exercícios depois dos 30 deixa o corpo em um estado de alerta constante, aumentando o estresse biológico em 17%. Esse desgaste acelera problemas como pressão alta, colesterol e inflamações, dobrando o risco de infartos e AVCs lá na frente. A boa notícia é que nunca é tarde. Quem começou a se movimentar depois dos 31 conseguiu recuperar a saúde e reduzir o estresse tanto quanto quem sempre foi atleta. O importante é não ficar parado, pois a atividade física funciona como um treino para o organismo lidar melhor com as tensões do dia a dia. Por isso, movimentar o corpo é a receita mais simples para proteger o coração e a mente ao longo da vida. Bora exercitar então, hein? A gente volta já.
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0: A Rádio Cidade informa a hora certa.
1: 10h48.
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0: A Rádio Cidade informa a hora certa.
1: 10h48.
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2: A ciência testou e comprovou. Tanto em humanos quanto em animais, a proteção contra infecções é significativamente maior quando o organismo está nutrido. Nos experimentos, as células de defesa de quem se alimentou proliferaram com muito mais facilidade do que em quem estava em jejum prolongado. Isso mostra que a comida de verdade é o suporte fundamental para a nossa biologia. Se o clima mudou ou se você sente que a imunidade baixou, foque em uma boa refeição. Nutrir o corpo é dar ao seu sistema imune o superpoder de que ele precisa.
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3: A Rádio Cidade informa a hora certa.
4: 11:04.
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senhoras e senhores, ladies and gentlemen, chegou a hora de conferir três flashbacks na sequência. As velhinhas mais turbinadas da nossa programação invadem o seu rádio. Conferem a posição de número 3. Number 3. Bobby Brown, Don't Be Cruel, faixa do segundo álbum do cantor, ex-New Boys, lançado em 1988.

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1: Number one.
2: E pra fechar 1984, Kula The Gang, Fresh, começou.
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0: The Gang, lançada em 1984, tornando-se o disco mais vendido deles, com Fresh. Legal, né? Então é só ficar ligado que as velhinhas podem pintar a qualquer momento por aqui.
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3: A Rádio Cidade informa a hora certa.
4: 11:21.
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1: De volta na sua sexta-feira, aqui na sua rádio favorita. Gente, o planeta corre o risco de enfrentar um ano de queimadas históricas devido à chegada de um super El Niño agora no segundo semestre. Só os primeiros meses de 2026, a área destruída pelo fogo no mundo já foi 20% maior do que o recorde anterior, castigando países da África e da Ásia. Cientistas explicam que o calor extremo, somado ao acúmulo de vegetação seca após períodos de muita chuva, cria o cenário perfeito para grandes incêndios. Além do prejuízo ambiental, a fumaça é uma ameaça grave à saúde, sendo muito mais tóxica que a poluição dos carros. Aqui você fica sabendo. A gente volta já já.
0: Boa.

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1: A Rádio Cidade informa a hora certa.
2: 11:35.

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Pai nosso que estais no céu, santificado seja o vosso nome. Venha a nós o vosso reino. Seja feita a vossa vontade, assim na terra como no céu. O pão nosso de cada dia nos dai hoje. Perdoai-nos as nossas ofensas, assim como nós perdoamos a quem nos tem ofendido. E não nos deixeis cair em tentação, mas livrai-nos do mal. Ave Maria, cheia de graça, o Senhor é convosco. Bendita sois vós entre as mulheres, e bendito é o fruto do vosso ventre, Jesus. Santa Maria, Mãe de Deus, rogai por nós, pecadores, agora e na hora de nossa morte. Amém.

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1: A Rádio Cidade informa a hora certa.
2: 12:30.
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1: A Rádio Cidade informa a hora certa.
2: 1:02.
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0: 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A Rádio Cidade informa a hora certa.
1: 2:03.
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1: 3:01. 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

0: 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A Rádio Cidade informa a hora certa.
1: 4:02.
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1: Eu falo contigo. Hein? Demorou? Então, bota na fita pra cidade que eu venho aí. Vou descer, valeu. Moleque aí. Pode aí, chega aí. Caralho. Vai meter bronca ali embaixo, cheio de fome, né?
2: Demorou,
1: vai meter bronca ali embaixo. Tio, vamos descer, cara. O menor tá com fome, a gente olha a cara ali embaixo.
2: Aí, hoje é o gigante que decide. Qual vai ser da gente, gigante?
3: Pra praia.
1: Podemos já é. Pega uma grana, tem que dar um biscoitinho no teu cabelo.
4: Vambora.
1: Ai, meu irmão.
5: A minha.

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1: A Rádio Cidade informa a hora certa.
2: 5:02.
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Pai nosso que estais no céu, santificado seja o vosso nome. Venha a nós o vosso reino. Seja feita a vossa vontade, assim na terra como no céu. O pão nosso de cada dia nos dai hoje. Perdoai-nos as nossas ofensas, assim como nós perdoamos a quem nos tem ofendido. E não nos deixeis cair em tentação, mas livrai-nos do mal. Ave Maria, cheia de graça, o Senhor é convosco. Bendita sois vós entre as mulheres, e bendito é o fruto do vosso ventre, Jesus. Santa Maria, Mãe de Deus, rogai por nós, pecadores, agora e na hora de nossa morte. Amém.

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3: Alô, amigos de todo o Brasil, Sertanejo Classe A está chegando por aqui. Vamos que vamos, vamos! Fim de semana ao som da viola, os modão que a gente gosta de ouvir tocando por aqui. Fim de semana especial, hein? Fim de semana das mães. A todas as mães, a nossa gratidão, o nosso muito obrigado por tudo que fazem, por tudo que representam, por tudo que são em nossas vidas. A todas as mães, feliz Dia das Mães. É dia de homenagear, é dia de demonstrar todo o amor, todo o carinho, todo o respeito. A todas as mães, a nossa homenagem. Vamos que vamos então, abrindo a sequência do fim de semana, Ataíde Alexandre vem cantando por aqui, apaixonado por você. Tem o Zé Caboclo e Caboclinho, Saudade de Araguaia, e ainda o Zezé e Luciano com Cleiton e Camargo, Acabou. É a sequência do Sertanejo Classe A, fim de semana das mães, e a gente segue por aqui juntos com o Sertanejo Classe A.

0: Viola está chorando. Jadson com o Hugo e o Guilherme. Que mistura boa, hein?
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0: É o Sertanejo Classe A, tocando o melhor da música sertaneja, os modão selecionados. Intervalo chegando, a gente vai e volta já com muito mais. Não saia daí.
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0: Sertanejo Classe A de volta por aqui. Quem vem chegando? Vem chegando André e Andrade. Tô com saudade de mim. Meu último amor, Gian Giovanni, tem Leonardo cantando com Eduardo Costa, Vestido de Seda. É pra aumentar o volume e curtir junto com Sertanejo Classe A.
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1: Sertanejo Classe A. Bruno Marrone cantou por aqui também. Leonardo com Eduardo Costa. Teve Jean Giovanni, tem mais, mas depois do intervalo. A gente volta já com Marcos Paulo e Marcelo. Tem por ali o Júnior e Júlio, Conde Paulo e Paulino e ainda Bob Robson depois do intervalo.
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4: A Rádio Cidade informa a hora certa.
5: 6h43.
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7: Sertanejo Classe A, seguindo, vem Desatino na voz de Renato e Peninha, César e Paulinho, Chute pro Gor, e tem ainda, é Gor mesmo, não é Gor, né? Chute pro Gor. Vamos lá, tem por aqui, ó, Felipe Falcão, Nem Tchum, é só modão bom. Sertanejo Classe A não para.
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1: As Galvão, beijinho doce, foi o que a gente curtiu por aqui no Sertanejo Classe A, que vai seguindo para mais um intervalo, hein? Já voltamos com Aladim cantando, tem por ali Divina e Donizete, Irmãs Barbosa também, depois do intervalo também. Sai daí, voltamos já.
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1: A Rádio Cidade informa a hora certa.
2: 7:04. 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
1: Sertanejo Classe A seguindo. O Aladim vem trazendo Sonhei com Você. Estrada da Vida na sequência também. Tem Divino e Donizete, Saudade da Minha Terra, Fazenda São Francisco e ainda 60 Dias Apaixonado. Irmãs Barbosa, Prosa de Valentão, é o Sertanejo Classe A.
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1: Simbora!

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1: Sertanejo Classe A, Chico Rei Paraná, Canarinho Prisioneiro. Bom de ouvir, sertanejo. Chama intervalo, é rapidão e já voltamos com mais. Não sai daí.
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4: A Rádio Cidade informa a hora certa.
5: 7:21.
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1: E aí, como é que tá o teu final de semana? Tá tudo certinho? Tá tudo tranquilo? Tudo dominado? Vamos seguindo, tem música aqui do Delay Dorivan, Estrada do Amor. Daqueles modão que a gente canta junto, né? Sertanejo trazendo por aqui uma super sequência. Vem Freitas Neto com Vicente, Viola e Arroz com Galinha. Tem ainda a Valéria Barros, Separação. Manda tua pedida aí, manda tua pedida que a gente vai tocando. Sertanejo que segue.
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1: É o Sertanejo Classe A pra te fazer companhia no final de semana, som melhor do modão. Curtimos aí o som do João Moreno e Silvinho, Lembranças de Caboclo. Teve separação, Valéria Barros, e tem mais intervalo, sim. Voltamos já com Adriana Farias, tem Zé de Souza e Roniel, tem o Marcelo Viola e Ricardo, depois do intervalo.
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4: 7h36.
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1: Vamos finalizando por aqui a nossa super sequência do melhor do sertanejo, tocando pra você pelo rádio e pela internet também, levando só música boa. Nas saideiras, vem que tem Pedro Freitas, o cantor do Whisky Sem Gelo, vem fazendo zoinho. Tem, é a música fazendo zoinho. Tem ainda Os Mineiros, Presente de Carreiro. Rick Renner, Pneuzinho, ainda Milionários é Rico, Memória Esquecida. Tô indo pra você, um grande abraço e até o próximo sertanejo. Espero você, até lá. Tchau.
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1: A Rádio Cidade informa a hora certa.
2: 7:51.
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1: O grande homem mantém seu modo de pensar independentemente da opinião pública. É tranquilo, calmo, paciente, não grita nem se desespera.

pensa com clareza, fala com inteligência, vive com simplicidade. É do futuro e não do passado. Sempre tem tempo. Não despreza nenhum ser humano. Causa a impressão dos vastos silêncios da natureza. O céu, o oceano, o deserto. Não é vaidoso. Como não anda à cata de aplausos, jamais se ofende. Possui sempre mais do que julga merecer. Está sempre disposto a aprender, mesmo com as crianças. Trabalha pelo prazer do trabalho em si, não pela recompensa material. Vive dentro do seu próprio isolamento espiritual, onde não chegam nem o louvor, nem a censura. Não obstante, seu isolamento não é frio. Ama, sofre, pensa, compreende. O que você possui, dinheiro ou posição social, nada significa para ele. Só lhe importa o que você é. Despreza a opinião própria, tão depressa verifica o seu erro. Não respeita usos estabelecidos e venerados por espíritos tacanhos. Respeita somente a verdade. Tem mente de homem e coração de menino. Conhece a si mesmo, tal qual é. E conhece a Deus.

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1: A Rádio Cidade informa a hora certa.
2: 8:01.

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3: Alô, amigos de todo o Brasil, Sertanejo Classe A está chegando por aqui. Vamos que vamos, vamos! Fim de semana ao som da viola, os modão que a gente gosta de ouvir tocando por aqui. Fim de semana especial, hein? Fim de semana das mães. A todas as mães, a nossa gratidão, o nosso muito obrigado por tudo que fazem, por tudo que representam, por tudo que são em nossas vidas. A todas as mães, feliz Dia das Mães. É dia de homenagear, é dia de demonstrar todo o amor, todo o carinho, todo o respeito. A todas as mães, a nossa homenagem. Vamos que vamos então, abrindo a sequência do fim de semana, Ataíde Alexandre vem cantando por aqui, apaixonado por você. Tem o Zé Caboclo e Caboclinho, Saudade de Araguaia, e ainda o Zezé e Luciano com Cleiton e Camargo, Acabou. É a sequência do Sertanejo Classe A, fim de semana das mães, e a gente segue por aqui juntos com o Sertanejo Classe A.

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1: E olha, está chorando. Jadson com o Hugo e o Guilherme. Que mistura boa, hein?
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1: É o Sertanejo Classe A, tocando o melhor da música sertaneja, os modão selecionados. Intervalo chegando, a gente vai e volta já com muito mais. Não saia daí.
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1: A Rádio Cidade informa a hora certa.
0: 8:21.
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5: Sertanejo Classe A de volta por aqui. Quem vem chegando? Vem chegando André e Andrade. Tô com saudade de mim. Meu último amor, Gian Giovanni, tem Leonardo cantando com Eduardo Costa, Vestido de Seda. É pra aumentar o volume e curtir junto com Sertanejo Classe A.
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1: Sertanejo Classe A. Bruno Marrone cantou por aqui também. Leonardo com Eduardo Costa. Teve Jean Giovanni, tem mais, mas depois do intervalo. A gente volta já com Marcos Paulo e Marcelo. Tem por ali o Juni Júlio, Conde Paulo e Paulino e ainda Bob Robson depois do intervalo.
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0: A Rádio Cidade informa a hora certa.
1: 8h42.
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1: Sertanejo Classe A de volta por aqui, vem chegando a carta. É a carta do Marcos Paulo e Marcelo cantando. Tem o Júnior e Júlio, Conte Paulo e Paulino, Noite Maravilhosa. Bob Robson tá por aqui também, Toalha de Banho, só modão selecionado. É o Sertanejo Classe A.
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0: Mato Grosso e Matias. Amanhã é o que a gente tá curtindo por aqui.
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0: Sertanejo Classe A, só o melhor pra você. Tem intervalo chegando agora. Rapidão, voltamos já com o Renato Peninha. Tem César e Paulinho, Felipe Falcão e tem mais. Aproveita e manda aquela mensagem aqui. Pede a sua. Depois do intervalo tem mais.
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1: A Rádio Cidade informa a hora certa.
2: 9:01.
3: 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A Rádio Cidade informa a hora certa.
2: 9:02.
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1: Sertanejo Classe A, seguindo, seguindo. Vem Desatino na voz de Renato e Peninha. César e Paulinho, Chute pro Gol. E tem ainda, é Gol mesmo, né? Não é Gol, né? Chute pro Gol. Vamos lá, tem por aqui, ó. Felipe Falcão, Nem Tchum. É só modão bom. Sertanejo Classe A não para.
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1: As Galvão, beijinho doce, foi o que a gente curtiu por aqui no Sertanejo Classe A, que vai seguindo para mais um intervalo, hein? Já voltamos com Aladim cantando, tem por ali Divino e Donizete, Irmãs Barbosa também, depois do intervalo também. Sai daí, voltamos já.
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1: A Rádio Cidade informa a hora certa.
2: 9:33.
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6: Sertanejo Classe A, seguindo. Aladim vem trazendo Sonhei com Você. Estrada da Vida, na sequência também. Tem Divino e Donizete, Saudade da Minha Terra, Fazenda São Francisco e ainda 60 Dias Apaixonado. Irmãs Barbosa, Prosa de Valentão, é o Sertanejo Classe A.
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1: Sertanejo Classe A, Chico Rei Paraná, Canarinho Prisioneiro. Bom de ouvir, sertanejo. Chama intervalo, é rapidão e já voltamos com mais. Não sai daí.
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1: A Rádio Cidade informa a hora certa.
2: 10:03.
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1: E aí, como é que tá o teu final de semana? Tá tudo certinho? Tá tudo tranquilo? Tudo dominado? Vamos seguindo, tem música aqui do Delay Durivan, Estrada do Amor. Aqueles modão que a gente canta junto, né? Sertanejo trazendo por aqui uma super sequência. Vem Freitas Neto com Vicente, Viola e Arroz com Galinha. Tem ainda a Valéria Barros, Separação. Manda tua pedida aí, manda tua pedida que a gente vai tocando. Sertanejo que segue.
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1: É o Sertanejo Classe A pra te fazer companhia no final de semana, som melhor do modão. Curtimos aí o som do João Moreno e Silvinho, Lembranças de Caboclo. Teve separação, Valéria Barros, e tem mais intervalo, sim. Voltamos já com Adriana Farias, tem Zé de Souza e Roniel, tem o Marcelo Viola e Ricardo, depois do intervalo.
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4: 10:21.
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1: Sertanejo Classe A, Adriana Farias em trazendo modão e o som que vem chegando é no peito da viola. Tem Mala Amarela, essa é na voz de Zé de Souza e Roniel, e ainda o Marcelo Viola com Ricardo Viola está chorando. Quer mais? Tem mais, muito mais sertanejo, não para.
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1: Teodoro Sampaio cantando aqui no Sertanejo Classe A, Vestido de Seda. Teve Marcelo Viola e Ricardo Viola Está Chorando. Depois do intervalo já tem as saideiras de hoje para ir fechando por aqui a nossa super sequência do final de semana. Depois do intervalo, saideiras, Sertanejo Classe A.
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5: 10h37.
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1: Sertanejo Classe A de volta por aqui. Quem vem chegando? Vem chegando André e Andrade. Tô com saudade de mim. Meu último amor, Gian Giovanni, tem Leonardo cantando com Eduardo Costa, Vestido de Seda. É pra aumentar o volume e curtir junto com Sertanejo Classe A.
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1: Ô, Sertanejo Classe A. Bruno Marrone cantou por aqui também. Leonardo com Eduardo Costa. Teve Jean Giovanni, tem mais, mas depois do intervalo. A gente volta já com Marcos Paulo e Marcelo. Tem por ali o Júnior e Júlio com o de Paulo e Paulino e ainda Bob Robson depois do intervalo.
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1: Sertanejo Classe A de volta por aqui, vem chegando a carta. É a carta do Marcos Paulo e Marcelo cantando. Tem o Júnior e Júlio, Conte Paulo e Paulino, Noite Maravilhosa. Bob Robson tá por aqui também, Toalha de Banho, só modão selecionado. É o Sertanejo Classe A.
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0: Mato Grosso e Matias. Amanhã é o que a gente tá curtindo por aqui.
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0: Sertanejo Classe A, só o melhor pra você. Tem intervalo chegando agora. Rapidão, voltamos já com o Renato Peninha. Tem César e Paulinho, Felipe Falcão e tem mais. Aproveita e manda aquela mensagem aqui. Pede a sua. Depois do intervalo tem mais.
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4: A Rádio Cidade informa a hora certa.
5: 11:19.
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1: Sertanejo Classe A, seguindo, seguindo. Vem Desatino na voz de Renato e Peninha. César e Paulinho, Chute pro Gol. E tem ainda, é Gol mesmo, né? Não é Gol, né? Chute pro Gol. Vamos lá, tem por aqui, ó. Felipe Falcão, Nem Tchum. É só modão bom. Sertanejo Classe A não para.
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1: As Galvão, beijinho doce, foi o que a gente curtiu por aqui no Sertanejo Classe A, que vai seguindo para mais um intervalo, hein? Já voltamos com Aladim cantando, tem por ali Divina e Donizete, Irmãs Barbosa também, depois do intervalo também. Sai daí, voltamos já.
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4: A Rádio Cidade informa a hora certa.
1: 11:36.
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6: Vamos finalizando por aqui a nossa super sequência do melhor do sertanejo, tocando pra você pelo rádio e pela internet também, levando só música boa. Nas saideiras, vem que tem Pedro Freitas, o cantor do Uísque Sem Gelo, vem fazendo zoinho. Tem, é a música fazendo zoinho. Tem ainda Os Mineiros, Presente de Carreiro. Rick Renner, Pneuzinho, ainda Milionários é Rico, Memória Esquecida. Tô indo pra você, um grande abraço e até o próximo sertanejo. Espero você, até lá. Tchau.
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0: A hora certa.
1: Meio-dia e um.
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0: Imagina o quanto é bom começar mais um final de semana tendo a sua companhia, sabendo que você está aí juntinho comigo, onde quer que esteja, está na sua casa, no seu carro, no seu trabalho, trafegando pelas rodovias da região, onde quer que você esteja, bem-vindo! Vamos juntos começando mais um Sabadaço por aqui e hoje, 16 de maio, eu te convido a fazer parte aqui da nossa programação Aumentando o Som, viu? E curtindo sem moderação essa programação preparada com todo carinho. Na primeira de hoje tem Felipe Araújo, Estranho de Novo.
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0: Começando naquele clima de final de semana como tem que ser. Quem sente saudade sou eu, Maiara e Maraíza, Simone Mendes, Me Ama ou Me Larga, Ian, Fica com Deus com participação do Sorriso e Zeneto Cristiano, Barulho do Foguete, pra gente abrir as primeiras de hoje. Faço uma pausa, daqui a pouquinho já volto, já trazendo mais música e falando da dupla Marcos e Belucci.
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2: A Rádio Cidade informa a hora certa.
3: 12:18.
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1: Voltamos, esse é o nosso Sabadaço e vamos falar de Marcos e Belucci, que lançaram em abril do ano passado o EP Energia. 5 novas faixas que aquecem o nosso coração. E uma delas é Sonho de Todo Casal, que fala da sorte de encontrar a pessoa certa.

0: Felipe Rodrigo gosta de rua, pega suas coisas e vaza. Eli Juste, malabarismo. Léo Rafael com chicletão do boiadeiro. E Zé Vaqueiro com chão de avião. Que pancada de mulher pra gente fechar mais uma sequência. Sabadaço volta já já, logo depois do intervalo.
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2: A Rádio Cidade informa a hora certa.
3: 12:34.
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0: Cleiton e Romário, Zé Neto e Cristiano, Não Namora, Melinha, Ouvi Dizer, música de 2018 e The Weeknd, pra gente curtir aqui na programação. Rapidinho o intervalo e daqui a pouquinho já volto falando de Hugo e Guilherme.
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2: A Rádio Cidade informa a hora certa.
3: 12:49.
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0: E aí, tá gostando da programação? Eu tô adorando e cantando muito daqui, viu? Hugo e Guilherme estão chegando agora com o sucesso Mentirosa, que foi lançada com o Safadão. E essa faixa faz parte do DVD Fuleiragem, que trouxe várias participações especiais. Aumenta o som que essa música é demais, hein?
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0: Essa tá bonita assim lá longe. Zezé de Camargo e Luciano.
1: Guilherme Santiago, pra não lembrar de mim, com Zezé e Luciano, Tiaguinho Tão Feliz e Bruno Barreto, Perigosa e Linda. Pra gente fechar mais uma sequência aqui no Sabadaço, que volta já já.

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1: A Rádio Cidade informa a hora certa.
2: 1:05.
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0: Esse é o som do Gustavo Mioto com Pedido de Socorro. Passou por aqui Lauana Prado e Zeneto Cristiano, Sombra Desconhecida e Vitor Clay com Jorge Mateus. Porta Retrato, que sequência, hein? E daqui a pouquinho volto falando de Paula Fernandes. Não sai daí, não.
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2: Rádio Cidade informa a hora certa.
3: 1:21.
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0: Já estamos de volta, esse é o nosso Sabadaço falando de Paula Fernandes, que iniciou uma nova fase da carreira com o lançamento do EP Simplesmente Eu. Segundo ela, é um retrato do seu desejo de equilibrar a vida pessoal e profissional. O destaque do EP é o single Amar de Novo, que a gente curte agora aqui na Melhor.
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0: Leonardo com Sucesso Amanhã, Grupo Menos é Mais e Simone Mendes, Pedro Pecado e Blackpink com Gol. E daqui a pouquinho, Gol. Daqui a pouquinho eu volto, já trazendo mais música pra gente continuar por aqui.
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2: A Rádio Cidade informa a hora certa.
0: 1:37.
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0: Esse é o som do Zé Felipe e da Ana Castela, Sua Boca Mente, Laguna, Cidade e Daniel, lá em 2019, com Casava de Novo, fechando a penúltima sequência aqui do Sabadaço, que volta já já trazendo as últimas de hoje.
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2: A Rádio Cidade informa a hora certa.
3: 1h50.
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0: Estamos de volta já trazendo a última sequência com Diego e Arnaldo e Zé Neto Cristiano.

E ao som do Michel Teló exagerado, a gente vai fechando, finalizando por aqui mais uma edição do nosso Sabadaço. Obrigado, gente, pelo carinho, pela audiência, pela companhia. Obrigado por estar comigo em mais um final de semana. Eu tô indo, prometendo voltar no próximo sábado, se Deus quiser, junto com você, o melhor ouvinte. Ó, aproveita bastante seu final de semana, sempre curtindo a melhor rádio, hein? Beijo no coração e até a próxima.

0: 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A Rádio Cidade informa a hora certa.
1: 2:07.
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0: Rádio Cidade informa a hora certa.
1: 2:17.
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1: A Rádio Cidade informa a hora certa.
2: 2h31. 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
1: A Rádio Cidade informa a hora certa.
2: 2h46.
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1: A Rádio Cidade informa a hora certa.
2: 3:02.
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1: A Rádio Cidade informa a hora certa.
2: 3:15. 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
1: A Rádio Cidade informa a hora certa.
2: 3:31.
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1: A Rádio Cidade informa a hora certa.
2: 3h46. 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
1: A Rádio Cidade informa a hora certa.
2: 4:01.
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2: A Rádio Cidade informa a hora certa.
3: 4:31.
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1: A Rádio Cidade informa a hora certa.
2: 5 horas.
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1: A Rádio Cidade informa a hora certa.
2: 5:28.
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1: 6:02. 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

Santificado seja o vosso nome. Venha a nós o vosso reino. Seja feita a vossa vontade, assim na terra como no céu. O pão nosso de cada dia nos dai hoje. Perdoai-nos as nossas ofensas, assim como nós perdoamos a quem nos tem ofendido. E não nos deixeis cair em tentação, mas livrai-nos do mal. Ave Maria, cheia de graça, o Senhor é convosco. Bendita sois vós entre as mulheres, e bendito é o fruto do vosso ventre, Jesus. Santa Maria, Mãe de Deus, rogai por nós, pecadores, agora e na hora de nossa morte. Amém.

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1: 6:12.
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1: 6h33.
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1: A Rádio Cidade informa a hora certa. 7:02.
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1: A Rádio Cidade informa a hora certa.
2: 7:31.
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